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2: Soleá de Alcalá, Perrate, a la guitarra Pedro Peña.

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1: Bulerías por Soleá, canta Emilio Cabello con la guitarra de Cristian Cabello.
2: Oye, se le abre Bulería.